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0: 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Uma pequena história com livros. No episódio de hoje, vou falar-vos do livro Alfred Hitchcock, de Peter Ackroyd. Um dia, o Alfred Hitchcock pediu-me para eu aparecer lá em casa, que queria falar comigo, desabafar. Ele, naquele tempo, já doente. Alma, a mulher, andava também com muitos problemas de saúde. Como era emocionalmente dependente da mulher, estava visivelmente abatido. Andava com alguma dificuldade e tinha as marcas da idade e do álcool que misturava com os medicamentos que tomava. Eu admirava, mas achava que tinha de ter alguns problemas mal resolvidos. Mas quem não tem? Enquanto ele falava sem parar, eu tentava seguir-lhe o pensamento. Recordo aqui uma história a propósito do pai, que teria conspirado com um polícia para o prender numa cela. Com poucos minutos, mas depois toda a vida preso à fobia de polícias. Contou-me que tinha um interesse obsessivo pela culpa e pelo castigo. Graças à mãe e aos jesuítas, que sempre fora medroso, observador e muito no seu canto. E eu a pensar, enquanto ele me contava aquelas histórias, que ele nunca tinha mudado, que os medos e as obsessões ficariam com ele até o final dos seus dias. E nesse aspecto, parece que ficou sempre criança. Saí de casa dele profundamente impressionado e até comovido. Agora, sentado no meu sofá, revejo o filme A Janela Indiscreta, de 1954, com James Stewart e a lindíssima Grace Kelly. Bolas, ele era mesmo bom nisto. Boas leituras. 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
1: São 2 horas.
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2: São 3 horas.
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1: São 4 horas.
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1: São 5 horas.
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1: São 6 horas.
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1: São 7 horas.
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1: São 8 horas.
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0: cada episódio uma aventura, uma pequena história com livros. No episódio de hoje vou falar-vos do livro Gaivotas em Terra, de David Mourão Ferreira, editora Assírio e Alvim. Publicadas pela primeira vez em 1959, estas quatro histórias funcionam quase como capítulos. Tal é a unidade subjacente em que se tece uma teia intrincada de relações entre as personagens, de umas novelas para as outras, tendo como pano de fundo a cidade de Lisboa. A temática central é o desejo, pleno de intensidade, intenção e por vezes ingênuo. A morte, por seu lado, parece pairar algures no horizonte. Em Tal e Qual o que Era, episódios da vida de Maria Antónia são recontados pelo amigo de infância no seu velório. Por entre histórias de prisões, fugas, exílios e revoluções, ainda há lugar para a vida pueril e secreta de duas crianças. Maria Antónia era especialmente manipuladora. Tinha uma maldade em estado puro, de que se serviu ainda em criança, e mais tarde para se desfazer dos numerosos amantes. Temos todos de esquecer o mal que ela nos fez. A vida de nós todos teria sido muito mais pobre. Ah, sim, muito mais. Sem os constantes sobressaltos que a Maria Antónia nos dava. Depois, ainda temos, e aos costumes disse nada, que seria vertido para o cinema em 1983, com o título Sem Sombra de Pecado. Ele era um rapazola de 22 anos, num mundo em guerra, mas graças à influência do pai, por ali andava naquela guarnição de Lisboa. O telefone sempre a tocar, e do outro lado da linha a perguntarem se era da pastelaria Rex. Oh, nosso aspirante! Nosso aspirante? O telefone tocou, não tocou? Tocou sim, meu tenente. Alguma novidade? Não, meu tenente. Era engano. É rara a noite em que não telefonam para aí umas cavalheiras. Às vezes é só conversa. Outras vezes... E mais não disse. E com esta me despeço. Boas leituras. 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Pois, todos gostamos. 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
1: São 9 horas.
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0: Bom dia, são 10 horas no continente da Madeira, 9 nos Açores. E o que está a marcar a atualidade a esta hora, Diogo Miguel Pereira?
1: Depois de ontem o fumo não ter permitidos, há a expectativa de que hoje os meios aéreos possam atuar no incêndio de Valpaços. Há quase 1000 operacionais no terreno. Subiu para 19 o número de mortos em Ceuta numa noite em que o governo espanhol estima terem entrado 49 mil pessoas vindas de Marrocos. Há um mês de terminar o prazo, o presidente da Comissão Nacional de Acompanhamento do PRR acredita que tudo será cumprido, mas Pedro Dominguinhos explica que tal também só foi possível graças a mais uma reprogramação do PRR.

0: Agora estão 21 graus no Porto e em Coimbra, 23 em Lisboa, 26 em Faro, nas Ilhas, Funchal com 23 graus e Ponta Delgada com 22. As notícias, edição de Diogo Miguel Pereira.
1: Arrancamos este noticiário com as taxas de, com a taxa de inflação no país, abrandou para 3% em julho, é o que acaba de dar conta o Instituto Nacional de Estatística, é de 3% em julho, tinha contra 3,2% no mês de junho, é o que aponta o INE numa estimativa rápida, uma redução de 0,2 pontos percentuais, isto em relação ao mês anterior. Espera-se pela chegada dos meios aéreos a Valpaços no incêndio que começou já na terça-feira. Espera-se que os meios aéreos possam atuar durante o dia de hoje, depois de ontem terem encontrado muitas dificuldades, precisamente devido ao fumo. Vai ser um dia difícil, o de hoje, assim explicou esta manhã o comandante do Comando Sul-Regional do Porto, Albano Teixeira.
2: É uma zona de orografia muito difícil, em que limita muito os acessos daquilo que é a aproximação da frente das chamas. Portanto, aquilo que estamos a fazer agora, o que fizemos durante a noite, apesar do combate, foi checar ponto a ponto para saber efetivamente aquilo que temos, olhar para as condições meteorológicas que temos nos dias de hoje, para, em segurança, e aqui reforço, em segurança de todos, dos cidadãos e de todos os operacionais que estão na frente de fogo, desenvolvermos a nossa missão o melhor que podemos, e estou convicto que iremos fazer esses esforços.
3: E esperar ser um dia mais tranquilo hoje?
2: Não espero. É para isso que temos de estar preparados. Temos de estar preparados para o pior e esperar os resultados para que tudo corra pelo melhor.
1: Albano Teixeira, do Comando Regional do Porto, nesse ponto de situação relativamente ao incêndio que começou em Valpaços. Este é um incêndio que mobiliza perto de 1000 operacionais nesse combate às chamas. Um incêndio que se estendeu também para Mirandela e também para Vinhais. É em Vinhais que está o repórter da Antena 1, Afonso de Sousa, nomeadamente na aldeia Val das Fontes. Afonso, que aldeia é que encontraste esta manhã?
4: É uma aldeia serena. Esta manhã encontrei aqui três carros de comando dos bombeiros que estão realmente um pouco mais descansados, porque o fogo passou aqui há cerca de uma hora, hora e meia, pela parte de baixo da aldeia, se assim se pode dizer, porque o Val das Fontes está num vale e há muito mato ao fundo da aldeia e de lado também. Obviamente que estas aldeias têm de lado montes cheios de muita floresta e também outras árvores de fruto. Comigo tenho o Presidente da Câmara de Vinhais, que ontem à noite esteve até tarde numa situação bem difícil aqui junto a Rebordelo, também uma aldeia do Conselho de Vinhais, talvez a primeira que vem de Mirandela, e as coisas estão bem mais calmas agora, Sr. Presidente Luís Fernandes.
5: Sim, é verdade, muito bom dia. Estão, felizmente estão mais calmas, não deixa de ser ainda muito preocupante, como se pode ver aqui, mas de qualquer maneira, comparado com aquilo que se via ontem à noite e de madrugada, as coisas estão a evoluir favoravelmente, esperamos que assim continue.
4: Já hoje falámos aqui os dois com o Comandante Noel em privado, e ele dizia que estava um pouco mais descansado, apenas de haver aqui uma frente de fogo que pode avançar para outro monte em frente para a Ervedosa, é isso que também o preocupa.
5: Sim, exatamente, essa é a frente que nesta altura preocupa mais, porque poderá passar, digamos, até o rio para a outra margem, neste caso para a outra freguesia, e isso é uma preocupação. Aliás, como foi transmitida pelo seu comandante sub-regional, esperamos que isso não aconteça, esperamos também que os meios aéreos possam atuar hoje, porque ontem praticamente não puderam atuar, porque, como referiu, é uma zona também bastante difícil de acesso, zonas que são muito difíceis, e portanto a ver se com os meios aéreos isto realmente consegue ir a bom porto, se me permite a expressão.
4: Muito bem, acho lá que sim, assim vemos que queremos todos, e é este movimento que está aqui na aldeia, no centro da aldeia, mesmo, muitos bombeiros, alguns bombeiros que vão por aqui estacionando, exatamente para fazer frente, ou pelo menos para debelar, ou tentar debelar, essa frente que está a ir para o Monte da Ervedosa, que é um monte aqui em frente, onde também há muito fumo e que tem muita. E o acesso é muito difícil, e os bombeiros estão a tentar tudo por tudo para que ele não passe o rio, conforme ouvimos o Presidente da Câmara dizer.
1: Reportagem de Afonso de Sousa na aldeia Val das Fontes, em Vinhais, uma das aldeias por onde as chamas também passaram neste incêndio, que ainda está longe de ficar controlado. É um incêndio que mobiliza cerca de 1000 operacionais, além de Vale Passos. Este incêndio estendeu-se então para Vinhais e também para Mirandela. Um mês do prazo de terminar, a expectativa em cumprir o plano de recuperação e resiliência mantém-se, mas foi precisa uma nova reprogramação, a sétima desde que foi preparado o plano de recuperação e resiliência. Ouvido no Ponto Central, aqui na Antena 1, esta manhã, o presidente da Comissão Nacional de Acompanhamento do PRR, Pedro Dominguinhos, ouviu as palavras do ministro Manuel Castro Almeida, que tinha dito que o dinheiro não será devolvido a Bruxelas, será tudo gasto até ao último cêntimo. Pedro Dominguinhos aponta que esse cumprimento do plano é cada vez mais possível, porque uma das razões acontece precisamente pelo facto de ter existido uma reprogramação.
6: Eu recordo que no dia 21 de julho foi entregue a sétima reprogramação de Portugal a Bruxelas e que nessa reprogramação foram feitos ajustamentos, embora o documento ainda não seja conhecido publicamente. Há alguns investimentos que apresentam um risco mais elevado, sobretudo aqueles relacionados com as obras públicas. Na passada terça-feira foi também publicada uma orientação técnica por parte da estrutura de Missão Recuperar Portugal, que densifica aquilo que é a conclusão substancial de uma obra e que já foi aceito por Bruxelas na última reprogramação e que também é referido que se aplica a outros investimentos que não estavam previstos nessa mesma reprogramação, designadamente ao alojamento estudantil, abrindo também a hipótese, no âmbito desta reprogramação, que possa ser estendido a outros investimentos. Conjugando essas duas questões, aquilo que o Sr. Ministro Castro Almeida referiu é cada vez mais possível, atendendo a essa reprogramação e essa densificação da conclusão substancial da obra.
1: Explicações deixadas por Pedro Dominguinhos, ouvido esta manhã no Ponto Central da Antena 1. Falta um mês para o PRR ficar concluído. O antigo diretor nacional da Polícia Judiciária repudiou esta manhã as críticas do ministro da Administração Interna, que tinha dito esta semana que a PJ era uma instituição com falta de meios, de pessoas e de instalações. Ora, numa carta a que a agência Lusa teve acesso, Almeida Rodrigues lembra que o atual ministro da Administração Interna não chegou à direção da PJ no momento apenas em que assumiu funções como diretor nacional. Luís Neves já ocupava cargos de relevo quando Almeida Rodrigues ainda era diretor. Os líderes parlamentares reúnem-se hoje para analisar o pedido do Chega para ouvir na Assembleia da República o ministro Luís Neves e também a Ministra da Justiça. O Chega considera que os esclarecimentos dados por Luís Neves na conferência de imprensa de quarta-feira foram insuficientes, também contraditórios e até em alguns casos revelaram confissão de ilegalidades. No início da semana houve já um pedido idêntico, levado a cabo pela Iniciativa Liberal, mas esse pedido foi rejeitado pelo Presidente da Assembleia da República por não existir consenso entre os partidos. O Ministro do Interior espanhol diz que entraram em Ceuta 49 mil pessoas na última noite. São declarações citadas pela agência de notícias Reuters. Este enclave espanhol assistiu ontem a uma chegada em massa de pessoas vindas de Marrocos. Chegaram a nado milhares de pessoas. Já está em 19 o número de vítimas mortais na sequência dessa viagem. Hoje Pedro Sánchez desloca-se a Ceuta. Pedro Sánchez, o líder do governo espanhol, também o exército espanhol chegará nas próximas horas à região. O secretário-geral das Nações Unidas, António Guterres, veio já abordar este assunto. Guterres apelou a que sejam preservadas tanto a dignidade como também o respeito dos direitos daqueles que chegaram a nado a Ceuta.
7: Foi o Jornal das 10, numa edição do jornalista Diogo Miguel Pereira. 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
10: Muito bom dia, voltamos às manhãs da telefonia. Eu sou a Leonor Pissarra e para já vamos ouvir Ain't No Mountain High Enough, de Martin Gaye, com Tammy Terrell.

I'm Still Standing, de Elton John. Já já vamos ouvir uma nova música do novo álbum da Ariana Grande, Petal. Esta música chama-se Kiss Me e vamos ouvi-la.

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3: 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Na passada sexta-feira, a Câmara Municipal de Évora apresentou a candidatura ao financiamento para a construção da primeira fase do novo canil, com um investimento em torno dos 250 mil euros. A primeira fase prevê a construção de cerca de 700 metros quadrados de área total, distribuídos entre o canil, gatil, área clínica, tratamentos, cirurgias, quarentena oficial e parque de exercícios. Ainda assim, por maior que seja o esforço do município no investimento em instalações e no bem-estar animal, nada substitui o carinho, a dedicação e o conforto de um verdadeiro lar. Considere a adoção responsável de um companheiro para a vida. Para estes animais, uma família será sempre o melhor destino. No passado fim de semana, Évora recebeu a 19ª edição do torneio luso-espanhol de badminton e para badminton, evento organizado com o apoio do município e com a presença da vereadora Carmen Carvalheira em sua representação. A cerimónia contou com a participação de dirigentes do Clube de Badminton de Évora, representantes da Federação Portuguesa de Badminton, patrocinadores e outras entidades convidadas. O torneio terminou com a cerimónia de entrega de prémios e um balanço muito positivo por parte da organização, que destacou a elevada qualidade competitiva, a forte participação de atletas portugueses e espanhóis e o contributo do evento para afirmar Évora como uma referência ibérica no badminton e para badminton. As piscinas municipais de Évora reabriram ao público na passada terça-feira. Após um curto período de encerramento motivado pela detecção de um agente infeccioso nas análises de controle regular da qualidade da água. Na segunda-feira, uma nova análise confirmou que estavam reunidas todas as condições de segurança e qualidade, permitindo a reabertura das instalações. Para prevenir situações semelhantes no futuro, a Câmara Municipal de Évora apela à colaboração de todos os utilizadores no cumprimento das regras de higiene, nomeadamente a utilização obrigatória dos chuveiros antes da entrada nos tanques, o respeito pelas normas de higiene pessoal e pelas orientações dos funcionários. O contributo de cada utente é fundamental para preservar a qualidade da água e garantir um ambiente seguro e saudável para todos. Hoje, pelas 22 horas, o Largo do Conde de Vila Flor, junto ao Templo Romano, vai ser palco das gravações do programa televisivo Em Casa da Amália, transmitido pela RTP1. Com entrada livre, aproveite este serão de sexta-feira, reúna amigos e família e venha assistir a este momento televisivo que contará com a participação de um elenco notável de reconhecidos artistas do panorama nacional. E por hoje é tudo. O Magazine Semanal regressa na próxima sexta-feira. Até lá, tenha uma ótima semana. Magazine Semanal. Síntese da semana informativa do município de Évora.
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6: Olá, muito bom dia, são 10h35 da manhã e para já vamos ouvir as ocorrências da Guarda Nacional Republicana de 30 de julho de 2026.
7: Bom dia, senhores ouvintes, fala-vos o segundo sargento Rui Beijinho da Sala de Situação do Comando Territorial da Guarda Nacional Republicana em Évora para vos informar acerca da atividade operacional desenvolvida no dia 30 de julho de 2026. Na área de responsabilidade deste comando ocorreram 5 acidentes de viação, sendo 3 colisões e 2 despistes, do qual resultou um ferido leve. Registraram-se 2 incêndios de natureza agrícola, tendo ardido cerca de 4,40 hectares de pasto e árvores, sendo resultado de danos materiais. No âmbito da criminalidade foram registradas 9 ocorrências, sendo 1 crime contra as pessoas, 4 crimes contra o património, 3 crimes contra a vida em sociedade e 1 crime previsto em observação avulsa. Foram efetuadas 3 detenções em flagrante delito, sendo 2 pelo crime de condução em estado de embriaguez e 1 pelo crime de condução sem habilitação legal. No âmbito de contorno nacional, registramos 68 infrações relativas à legislação rodoviária e 1 infração relativa à legislação ambiental. Mantemos as operações direcionadas à prevenção da floresta e ao controle do mato da madeira do pinheiro no policiamento excessivo cocheiro, sensibilização da problemática dos afogamentos, incidência nos exames escolares, uma operação com incidência na sensibilização para a necessidade da adoção de comportamentos de autoproteção no seio escolar, uma operação com incidência na segurança das residências no Prado Verneio, Verão Seguro e Campo Seguro. Por hoje é tudo, a sala de situação do Comando Territorial de Évora, restante efetivo das unidades, e já todos vós um ótimo dia.
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6: E vamos ouvir Surtudo.

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1: É isso aí, de Ana Carolina com o seu Jorge. Agora, não deixe o samba morrer com Alcione.

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1: São 11 horas.
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3: São 11h32 da manhã. Vamos continuar com Amor Apollo e Rule com Once You Around.

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1: Muito boa tarde, é meio-dia, 11 da manhã nos Açores.

0: De visita a Ceuta, Pedro Sánchez garante que as autoridades espanholas já estão a repatriar os migrantes que entraram de forma ilegal na cidade autónoma. O chefe do governo de Madrid espera que Marrocos coopere neste esforço de retirada dos migrantes ilegais. O PS quer ouvir o ministro da Educação na comissão permanente no Parlamento. Os socialistas exigem a presença de Fernando Alexandre para dar explicações sobre o acesso ao ensino superior. Nesta altura, mais de 960 operacionais combatem as chamas no incêndio que teve origem em Valpaços. Estão também envolvidos no combate a este fogo 8 meios aéreos.
1: São temas para desenvolvermos já a seguir no Jornal do Meio-Dia. Temperaturas a esta hora no Porto estão 24 graus, Coimbra está com 25, Lisboa com 26, Faro a esta hora com 31 graus. Nas ilhas, no Funchal estão 26, em Ponta Delgada 23. Vamos então para o Jornal do Meio-Dia. A edição é de Frederico Pinheiro. De Frederico Moreno.
0: Pedro Sánchez diz que a invasão de migrantes ocorrida ontem em Ceuta é uma violação da soberania territorial de Espanha. O chefe do governo de Madrid está de visita a Ceuta e acaba de abordar a entrada massiva de migrantes, mais de 40 mil que ontem entraram a pé e a nado na cidade autónoma espanhola. Sánchez lamentou o sucedido e sublinha que este episódio interrompe uma dinâmica

0: de redução da imigração irregular.
1: Um ataque, uma violação da integridade territorial de Espanha. Ceuta é uma cidade espanhola e o que aconteceu ontem merece toda a nossa reprovação, toda a nossa condenação e o nível mais forte possível de rejeição e condenação, tendo em conta a violação e ataque à integridade territorial de uma cidade espanhola como Ceuta. Não quero esquecer, claro, a dimensão da crise que a outra cidade autónoma de Melilla também sofreu ontem. Mas estamos em Ceuta, que neste caso é a cidade que sofre a maior das crises.
2: Tampouco em menor dimensão da crise que ayer também sofreu a outra cidade autónoma de Melilla, mas estamos em Ceuta, que é, em este caso, a cidade que está sofrendo a maior das crises.
0: O chefe do governo espanhol, Pedro Sánchez, que visita Ceuta hoje na companhia do ministro espanhol da Administração Interna, face a esta entrada descontrolada de migrantes em território espanhol, o que já levou o governo de Itália e também o governo da Finlândia a apresentarem propostas para o encerramento temporário do espaço Schengen à Espanha, para impedir a livre circulação de pessoas a partir do território espanhol. Temos em direto nesta edição ao meio-dia o comentador de assuntos internacionais da Antena 1, Filipe Vasconcelos Romão. Viva, Filipe. Que explicações encontras para esta entrada massiva de migrantes a que assistimos ontem na cidade espanhola de Ceuta?
3: Boa tarde. Bem, eu julgo que não é do domínio das teorias da conspiração pensar que há uma relação clara entre o governo de Marrocos e 40 mil pessoas que entram repentinamente em território espanhol através de duas cidades situadas espanholas situadas no norte de África, portanto dois enclaves em território marroquino. E tem havido algumas situações ou algumas posições do governo espanhol que terão desagradado recentemente o governo de Marrocos. A relação entre os dois países é tensa e recentemente houve uma visita de Pedro Sánchez à Argélia que poderá ter desagradado ao governo marroquino.
0: Portanto, pode estar aqui um ato de retaliação em causa,
3: é
0: isso?
3: Sim, o governo marroquino utiliza as pessoas, utiliza os migrantes, utiliza aqueles que anseiam por encontrar uma vida melhor noutros territórios como arma de arremesso contra a Espanha. Isso não é novidade. Sempre que há uma maior tensão nas relações entre os dois países, ou muitas vezes, ou quando há uma maior tensão nos dois países, por várias ocasiões já se registaram pressões migratórias nas fronteiras destas duas cidades. Portanto, há aqui uma motivação política que não é dos migrantes, obviamente, mas há inclusivamente já imagens veiculadas por órgãos de comunicação social, que apresentam pelo menos, sem que tenham sido desmentidas, pessoas a sair de caminhões junto à fronteira com a conivência das autoridades marroquinas, da polícia marroquina.
0: Há também aqui já pedidos para que Espanha seja suspensa, digamos assim, do espaço Schengen. A Comissão Europeia diz que também está em contacto com Marrocos para resolver esta crise, é o que diz Ursula von der Leyen. Filipe Vasconcelos Romão, poderá justificar-se essa suspensão temporária de Espanha deste espaço de livre circulação de pessoas?
3: Depende da contenção ou não desta situação, não é? Portanto, se tivermos em conta 40 mil pessoas no imediato numa fronteira é uma enormidade, é um número enorme. Obviamente, se pensarmos na totalidade do espaço europeu, não é algo que se apresenta ou que tenha semelhanças ao que foi a crise na Turquia, por exemplo, das relações com a Turquia no âmbito dos refugiados sírios. A questão aqui é fundamental para o governo de Espanha rapidamente estancar esta entrada, bloquear a entrada destes descontrolada no seu território. E o governo espanhol, vejamos, Espanha é um Estado democrático, mas é um Estado de uma democracia e uma economia consolidadas, de primeiríssimo mundo, e tem os meios à sua disposição, com as forças policiais e as suas forças armadas, para conter e para controlar as suas fronteiras. Portanto, o que nós estamos a assistir são governos europeus que estão a desempenhar o seu papel no âmbito dos seus debates políticos internos e externos, a pressionar também para demonstrar aos seus cidadãos que têm uma preocupação em relação a uma potencial onda de migração de migrações descontroladas. Parece mais nesse âmbito e para marcar território do que propriamente para fazer frente a questões concretas que se pusessem por.
0: Felipe Vasconcelos Romão, comentador de assuntos internacionais da Antena 1, com a leitura em direto a esta entrada massiva de migrantes em Ceuta. Ocorreu ontem, com mais de 40 mil pessoas a entrarem de forma ilegal a pé e a nado. Pelo menos 18 migrantes morreram na tentativa de chegar à cidade autónoma espanhola, onde está hoje o chefe do governo de Madrid, Pedro Sánchez. Como referi, Ursula von der Leyen também já reagiu a este episódio através da rede social X. A Presidente da Comissão Europeia escreve que as imagens vindas de Ceuta são inaceitáveis e acrescenta que não podemos permitir que ninguém entre na nossa União sem cumprir as regras. As travessias perigosas devem ser interrompidas imediatamente e as redes de tráfico humano devem ser desmanteladas. Ursula von der Leyen acrescenta também que o regresso destes migrantes ilegais aos países de origem deve acontecer de forma rápida, com respeito por todas as regras. Os partidos com representação parlamentar reúnem-se esta manhã na Assembleia da República em conferência de líderes para discutir uma proposta do Chega de uma audição urgente do Ministro da Administração Interna e da Ministra da Justiça sobre as polémicas a envolver Luís Neves. Mas o PS quer também a audição do Ministro da Educação na Comissão Permanente da Assembleia da República. O deputado socialista Marcos Pestrelo refere que o Ministro da Educação tem de dar explicações aos portugueses.
4: O Partido Socialista, hoje, na conferência de líderes que vai decorrer daqui a pouco na Assembleia da República, vai requerer a ida do Ministro da Educação à Comissão Permanente, que temos a convicção que se realizará nas próximas semanas, e entendemos que é perfeitamente possível, até por força da ordem do dia da Conferência de Líderes, que é agendamentos, agendar para o mesmo dia a presença de dois ministros com duas grelhas diferentes para tratar de dois assuntos diferentes.
0: Marcos Pestrelo considera que a audição do Ministro da Educação não pode esperar, tendo em conta as falhas na correção digital dos exames e as dúvidas das famílias em relação à igualdade de acesso dos alunos ao ensino superior. São novas críticas dirigidas a Luís Neves. Almeida Rodrigues, antigo diretor nacional da PJ, condena as declarações do atual ministro sobre a falta de meios na Polícia Judiciária. Luís Neves afirmou em conferência de imprensa que, quando assumiu o cargo de diretor nacional da Polícia em 2018, encontrou uma PJ profundamente fragilizada, sem pessoas e sem instalações dignas. O atual ministro assumiu-se como responsável pelos investimentos feitos na Polícia Judiciária, mas o antecessor de Neves na liderança da PJ, Almeida Rodrigues, não gostou de ouvir estas palavras. Teresa Correia escreveu uma carta a contestar as afirmações.
5: Almeida Rodrigues, o antecessor de Luís Neves na Direção Nacional da Polícia Judiciária, começa por lembrar que Luís Neves não chegou à Direção Nacional vindo de fora. Almeida Rodrigues, agora reformado, lembra que Luís Neves já integrava a equipa diretiva, participava na gestão e dirigiu a unidade de combate à criminalidade. E nunca, nos 10 anos em que Almeida Rodrigues esteve à frente da Polícia Judiciária, Luís Neves manifestou discordâncias. Pelo contrário, sempre demonstrou total alinhamento com as decisões tomadas, escreve Almeida Rodrigues na carta em que quebra o silêncio de 8 anos desde que saiu da Polícia Judiciária. Em defesa do seu bom nome e do prestígio da Polícia Judiciária, justifica. Por tudo isto, Almeida Rodrigues estranha as críticas de Luís Neves, que antes de ser ministro da Administração Interna, foi o diretor nacional da Polícia Judiciária que lhe sucedeu. Almeida Rodrigues responde então com obra feita. Com o novo edifício sede da Polícia Judiciária em Lisboa, a requalificação de vários departamentos por todo o país e também o reforço de recursos humanos com a contratação interna de inspectores-chefes, coordenadores de investigação criminal e a contratação externa de novos inspectores e peritos e ainda a criação da Unidade Nacional de Combate à Cibercriminalidade. Almeida Rodrigues conclui a carta afirmando que exerceu o cargo com sobriedade, rigor e isenção e que nunca se envolveu em questões político-partidárias e ainda um elogio ao trabalho dos profissionais da Polícia Judiciária.
0: Almeida Rodrigues, antigo diretor nacional da PJ, decidiu quebrar um silêncio que já durava há 8 anos para dirigir críticas a Luís Neves. Mais de 960 operacionais combatem as chamas a esta hora no grande incêndio que teve origem no concelho de Valdepaços, distrito de Vila Real, um incêndio que se propagou, entretanto, ao distrito de Bragança. As frentes que estavam ativas no distrito de Vila Real, em Valdepaços, já estão neste momento em fase de consolidação e rescaldo. Permanece uma única frente ativa neste momento no concelho de Mirandela. É lá que está o repórter Afonso de Sousa, agora em direto. Afonso, estás mais concretamente na aldeia de São Pedro Velho.
6: Ao fundo da aldeia, exatamente onde está a ser combatido esse fogo, a aldeia pertence ao concelho de Mirandela, conforme disseste, mas está também esta frente junto ao fundo da aldeia de Val das Fontes. São uma muito perto da outra e neste terreno, que pertence às duas, junto ao rio Tuela. Há dois helicópteros neste momento a fazer um trabalho de vai e vem de uma pedreira onde vão abastecer junto ao rio e que têm feito um trabalho excelente. Vê-se, eu estou a cerca de 200 quilómetros desta frente ativa e tem debelado bastante daquilo que é este incêndio e que se prevê e que as autoridades querem, há pouco diziam, tentar acabar com o incêndio aqui. Porquê? Porque se passa o rio para o outro lado, e essa é uma preocupação grande, passa para o concelho de Vinhais, ainda parte de Mirandela, mas para o concelho de Vinhais, e aí há muita floresta e as coisas podem ficar muito piores. O que é certo e que tem que se dizer, estes dois helicópteros têm feito aqui e estão são perceptíveis seguramente pelo som da Antena 1 a fazer um trabalho excelente, e há um terceiro ainda mais acima de coordenação a tentar dizer onde é que o fogo está mais ativo. É isto que se vê no terreno e é esta a indicação que temos dos bombeiros e dos comandantes que estão por aqui, muitos carros de bombeiros, dizer junto a esta frente de um lado e do outro para tentar fazer com que este fogo acabe, que já vem desde terça-feira, conforme também disseste. Posso dizer, é outra coisa que se vê. Hoje já percorri praticamente, sei lá, grande parte do perímetro exterior do fogo, e o que posso ver é uma terra toda negra e com muito prejuízo para a agricultura.
0: Descrição desoladora feita pelo repórter Afonso de Sousa em direto da aldeia de São Pedro Velho, no concelho de Mirandela, onde está, como vimos, a única frente ativa deste grande incêndio que começou em Valdepaços. Ouvimos também nesta reportagem o som dos meios aéreos. 8 meios aéreos estão envolvidos no combate às chamas. Para os amantes de jazz, é um festival imperdível. Começa hoje na Gulbenkian, em Lisboa, o festival Jazz em Agosto. São 14 concertos no total. As honras de abertura estão a cargo do pianista alemão Joaquim Kuhn, que vai atuar logo à noite, Mário Rui Cardoso, no grande auditório da Gulbenkian.
7: O festival abre com um pianista veterano, o alemão Joaquim Kuhn, um músico versado tanto na tradição do jazz como da música clássica. E isso fica evidente ouvindo-se o disco que, grosso modo, será a base do concerto dele em Lisboa, como refere o programador do Jazz em Agosto, Rui Neves.
8: Ele começou por estudar música clássica, mas com o tempo, dado o seu interesse pela música improvisada e pelo jazz, transformou-se num músico de jazz, mas nunca deixou de ter a grande base que o fundamenta. E se nós ouvirmos o disco dele, o Echappé, ouvimos ecos de música clássica, ouvimos ecos de várias músicas.
7: Joaquim Kuhn tem agora 82 anos e este concerto será uma ocasião rara para o ver e ouvir ao vivo a solo.
8: Toca menos do que tocava, logicamente, não é? Que a idade também pesa. E toca em ocasião solo, então, é ocasiões muito especiais, como é o caso de abrir o Jazz em Agosto.
7: O concerto será não no icónico anfiteatro ao ar livre, mas no grande auditório.
8: No grande auditório ele poderá tocar num Steinway Grand, num piano que é que é talvez o melhor do mundo, não é? Ou se não é o melhor do mundo, é dos melhores do mundo, não é? São pianos de alta qualidade. Aquele bem mais.
7: Rui Neves, o programador há mais de 40 anos de um festival, o Jazz em Agosto, que continua a proporcionar na Gulbenkian concertos desafiantes.
0: Apesar de estarmos no último dia de julho, o festival Jazz em Agosto arranca hoje na Gulbenkian, em Lisboa.
9: Foi o Jornal do Meio-Dia, numa edição do jornalista Frederico Moreno. Está de regresso à 1 da tarde com um novo jornal. 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
11: É meio-dia.
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1: São 14 horas.
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1: São 15 horas.
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0: Estou sim, doutor. Tenho aqui as pessoas para a reunião do 1 e 20.
1: Ok, obrigado, Eunice.

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1: São 16 horas.
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1: São 17 horas.
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3: Na passada sexta-feira, a Câmara Municipal de Évora apresentou a candidatura ao financiamento para a construção da primeira fase do novo canil, com um investimento em torno dos 250 mil euros. A primeira fase prevê a construção de cerca de 700 metros quadrados de área total, distribuídos entre o canil, gatil, área clínica, tratamentos, cirurgias, quarentena oficial e parque de exercícios. Ainda assim, por maior que seja o esforço do município no investimento em instalações e no bem-estar animal, nada substitui o carinho, a dedicação e o conforto de um verdadeiro lar. Considere a adoção responsável de um companheiro para a vida. Para estes animais, uma família será sempre o melhor destino. No passado fim de semana, Évora recebeu a 19ª edição do torneio luso-espanhol de badminton e para badminton, evento organizado com o apoio do município e com a presença da vereadora Carmen Carvalheira em sua representação. A cerimónia contou com a participação de dirigentes do Clube de Badminton de Évora, representantes da Federação Portuguesa de Badminton, patrocinadores e outras entidades convidadas. O torneio terminou com a cerimónia de entrega de prémios e um balanço muito positivo por parte da organização, que destacou a elevada qualidade competitiva, a forte participação de atletas portugueses e espanhóis e o contributo do evento para afirmar Évora como uma referência ibérica no badminton e para badminton. As piscinas municipais de Évora reabriram ao público na passada terça-feira, após um curto período de encerramento motivado pela detecção de um agente infeccioso nas análises de controle regular da qualidade da água. Na segunda-feira, uma nova análise confirmou que estavam reunidas todas as condições de segurança e qualidade, permitindo a reabertura das instalações. Para prevenir situações semelhantes no futuro, a Câmara Municipal de Évora apela à colaboração de todos os utilizadores no cumprimento das regras de higiene, nomeadamente a utilização obrigatória dos chuveiros antes da entrada nos tanques, o respeito pelas normas de higiene pessoal e pelas orientações dos funcionários. O contributo de cada utente é fundamental para preservar a qualidade da água e garantir um ambiente seguro e saudável para todos. Hoje, pelas 22 horas, o Largo do Conde de Vila Flor, junto ao Templo Romano, vai ser palco das gravações do programa televisivo Em Casa da Amália, transmitido pela RTP1. Com entrada livre, aproveite este serão de sexta-feira, reúna amigos e família e venha assistir a este momento televisivo que contará com a participação de um elenco notável de reconhecidos artistas do panorama nacional. E por hoje é tudo. O Magazine Semanal regressa na próxima sexta-feira. Até lá, tenha uma ótima semana.
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3: São 19 horas.
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1: São 20.
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1: São 21 horas.
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1: 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Na passada sexta-feira, a Câmara Municipal de Évora apresentou a candidatura ao financiamento para a construção da primeira fase do novo canil, com um investimento em torno dos 250 mil euros. A primeira fase prevê a construção de cerca de 700 metros quadrados de área total, distribuídos entre o canil, gatil, área clínica, tratamentos, cirurgias, quarentena oficial e parque de exercícios. Ainda assim, por maior que seja o esforço do município no investimento em instalações e no bem-estar animal, nada substitui o carinho, a dedicação e o conforto de um verdadeiro lar. Considere a adoção responsável de um companheiro para a vida. Para estes animais, uma família será sempre o melhor destino. No passado fim de semana, Évora recebeu a 19ª edição do torneio luso-espanhol de badminton e para badminton, evento organizado com o apoio do município e com a presença da vereadora Carmen Carvalheira em sua representação. A cerimónia contou com a participação de dirigentes do Clube de Badminton de Évora, representantes da Federação Portuguesa de Badminton, patrocinadores e outras entidades convidadas. O torneio terminou com a cerimónia de entrega de prémios e um balanço muito positivo por parte da organização, que destacou a elevada qualidade competitiva, a forte participação de atletas portugueses e espanhóis e o contributo do evento para afirmar Évora como uma referência ibérica no badminton e para badminton. As piscinas municipais de Évora reabriram ao público na passada terça-feira, após um curto período de encerramento motivado pela detecção de um agente infeccioso nas análises de controle regular da qualidade da água. Na segunda-feira, uma nova análise confirmou que estavam reunidas todas as condições de segurança e qualidade, permitindo a reabertura das instalações. Para prevenir situações semelhantes no futuro, a Câmara Municipal de Évora apela à colaboração de todos os utilizadores no cumprimento das regras de higiene, nomeadamente a utilização obrigatória dos chuveiros antes da entrada nos tanques, o respeito pelas normas de higiene pessoal e pelas orientações dos funcionários. O contributo de cada utente é fundamental para preservar a qualidade da água e garantir um ambiente seguro e saudável para todos. Hoje, pelas 22 horas, o Largo do Conde de Vila Flor, junto ao Templo Romano, vai ser palco das gravações do programa televisivo Em Casa da Amália, transmitido pela RTP1. Com entrada livre, aproveite este serão de sexta-feira, reúna amigos e família e venha assistir a este momento televisivo que contará com a participação de um elenco notável de reconhecidos artistas do panorama nacional. E por hoje é tudo. O Magazine Semanal regressa na próxima sexta-feira. Até lá, tenha uma ótima semana. Magazine Semanal. Síntese da semana informativa do município de Évora.
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1: São 22 horas.
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1: São 23 horas.
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1: São 0 horas.
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É a Hecatombe, a hora de peso da telefonia do Alentejo, meia-noite de sexta para sábado até à uma da manhã, frequência 103.2 FM, também disponíveis em streaming via Mixcloud e, naturalmente, deixamos também o nosso endereço de e-mail para onde bandas e editoras deverão enviar os respectivos promocionais, hecatombe.telefonia103@gmail.com. Esta semana o nosso triplo destaque vai para uma recordação de 1995 e sem nenhum motivo especial, apenas um disco que tem rodado algumas vezes aqui por casa. Ficamos com os norte-americanos Mindrot e a sua estreia Downing. Estivemos a ouvir o tema Anguish, prosseguimos com Withersoul e Internal Isolation.

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1: E foi este o nosso triplo destaque desta semana ao álbum de 1995 dos norte-americanos Mind Rot, o registro de seu nome, Downing. Começamos com Anguish no início desta emissão, demos continuidade com Wither Soul e terminamos agora com Internal Isolation. Continuando da emissão anterior, relembramos o destaque aos germânicos Destruction e ao seu álbum de 1986, Eternal Devastation. Ficamos com o tema Life Without Sense. Em seguida temos os nacionais Moonspell com A Poisoned Gift e de mais adiante os finlandeses Demigod com o tema Tears of God, retirado de Slumber of Sullen Eyes, álbum de 1992, um clássico do death metal finlandês.

foram os finlandeses Demi God e a recordação a Slumber of Solemn Eyes, álbum de 1992, com o tema Tears of God, atrás os nacionais Moonspell com A Poisoned Gift e no início da sequência os alemães Destruction com Life Without Sense. Continuamos agora com o talento nacional, Os Morto, com o tema Pirate Curse, retirado do seu álbum de estreia, editado este ano pela Larvae Records, Tales from the Crypt. Adiante a versão ao vivo de Exhumed, tema dos também nacionais Festering, retirado desta nova edição de Compendium of the Horrific, álbum originalmente de 2022 e agora reeditado em 2026 pela Caverna Abismal Records, numa edição especial onde retiramos esta versão ao vivo de Exhumed. E adiante temos uma estreia, os Dishuman dos Estados Unidos com Centurion's Demise, portanto a faixa título do seu EP de estreia, editado este ano pela Blood Harvest Records. Hecatombe, a hora de peso da telefonia do Alentejo, meia-noite de sexta para sábado, até à uma da manhã, frequência 103.2 FM.

foram os norte-americanos The Human, com a faixa título do seu EP de estreia, Centurion Demise, atrás a versão ao vivo de Exhumed dos nacionais Festering e, no início da sequência, Pirate Curse dos também nacionais Morto. A fechar esta emissão, ficamos agora com Control the Night, projeto paralelo do falecido Chuck Schuldiner, guitarrista e mentor dos Def, da Flórida. Portanto, ficamos com o tema When the Link Becomes Missing, do álbum de 1999, The Fragile Art of Existence. Hecatombe, a hora de peso da telefonia do Alentejo, meia-noite de sexta para sábado, até à uma da manhã, frequência 103.2 FM, também disponíveis em streaming via Mixcloud. Voltamos para a semana.

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1: É uma hora.
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